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1: Bom dia para você com muita positividade. De agora até às 7 da manhã, o melhor da música nacional. Aqui em 104.5. Informação e música brasileira. Começa agora o Brasilidade.
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1: Olá, muito bom dia para você que está ligado aqui na Positividade FM. Eu sou Marcos Soares e a partir de agora a gente traz as notícias de hoje do Atualizando. As contas de luz voltam no mês de outubro para a bandeira verde, sem cobrança de tarifas adicionais ao consumidor. O anúncio foi feito pela Agência Nacional de Energia Elétrica, ANEEL. A bandeira tarifária verde volta a valer depois de 5 meses em vigor da bandeira amarela, que tem custo adicional de R$ 1,88 a cada 100 kWh consumidos. Segundo a ANEEL, o retorno da bandeira verde nas contas de energia se deve ao aumento no volume de chuva, principalmente nas regiões sul e sudeste, o que estabilizou o armazenamento nos reservatórios das usinas hidrelétricas. Com isso, vai ser possível reduzir o uso de fontes de energia mais caras, como as usinas termoelétricas, à base de combustíveis. 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Daqui a pouco tem mais me atualizando.
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2: A seleção brasileira de futebol volta a campo amanhã em Brisbane, na Austrália, para o segundo amistoso na data FIFA. O treinador italiano Carlo Ancelotti deve fazer novas experiências na equipe, dando chance para jogadores que não atuaram no primeiro jogo. Empate de 1-1 contra a mesma Austrália, gol do atacante Ryan no último lance da partida. A bola vai rolar às 7 da manhã, horário de Brasília. A seleção brasileira ainda faz um terceiro amistoso nessa data FIFA, no próximo sábado, dia 3 de outubro, contra a poderosa seleção da Índia. 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
1: 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Olá, ótima manhã para você aqui na Positividade. Tá saindo da Barra em direção à Zona Sul. Atenção já na passagem por São Conrado, mas na chegada à Praça Sibelius, que observa o trânsito um pouco mais intenso já. Choveu durante a madrugada em alguns pontos do Rio. Atenção por conta ainda das pistas escorregadias. Para você que tá pela Zona Norte, sem maior dificuldade na Rei Pelé, na chegada à Radial. Praça da Bandeira com boa circulação. Para quem tá indo pro centro, Presidente Vargas, por enquanto, sem maiores dificuldades. 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Não sai daí não, Atualizando volta já.
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1: Oi, tudo bem? Você já se deitou e sentiu uma vontade incontrolável de mexer as pernas? Isso pode ser sinal da Síndrome das Pernas Inquietas, um distúrbio neurológico que fragmenta o sono e deixa o corpo exausto no dia seguinte. Pesquisas apontam relação com alterações na dopamina e deficiência de ferro. Hábitos simples como alongar antes de dormir, praticar exercícios e corrigir deficiências nutricionais podem ajudar a reduzir os sintomas e devolver noites mais tranquilas. Neste Dia Mundial da Síndrome das Pernas Inquietas, me responde: seus exames estão em dia? Como você tem dormido? Sem sono de qualidade, nada vai bem por muito tempo. Se cuide, você é o seu bem maior.
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2: Chova ou faça sol, Copacabana segue como o principal destino turístico do Rio. De janeiro a agosto deste ano, a região, incluindo o Leme, recebeu cerca de 3 milhões de visitantes. Segundo a Secretaria Municipal de Turismo, o ranking conta na sequência com as praias do Leblon, Ipanema, Arpoador e Diabo, que somaram 2 milhões e 200 mil turistas no período. A surpresa é o Parque do Flamengo, em terceiro lugar, que superou ícones como Pão de Açúcar e o Cristo Redentor. O aterro, que completou 60 anos, contou com 1 milhão e 600 mil visitantes de fora da cidade nos primeiros 8 meses de 2026, o que comprova o aumento no interesse turístico por áreas de lazer abertas e de fácil circulação. 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Daqui a pouco tem mais um Atualizando.
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2: De volta aqui na Positividade, falando para você que tá vindo aí de Itaboraí, São Gonçalo, BR-101. Atenção na passagem pela base dos fuzileiros e na chegada ao contorno. Tá vindo pela RJ-104, melhores condições, chegada à Alameda, que eu observo já o trânsito um pouco maior, próximo ao Getulinho, na passagem pelo Horto do Fonseca. Marquês Paraná e Roberto Silveira, com movimentação já mais intensa, principalmente para você que tá indo em direção à ponte, tá? Pela Orla de Caraí, melhores condições de saída. Cruzando a Baía de Guanabara, atenção na chegada a Bicalho, e observa o trânsito mais intenso logo depois ali do gasômetro, claro. Você que tá indo pela zona portuária Rodrigues Alves agora com melhores condições. 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O Atualizando volta já, não sai daí não.
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2: Brasilidade volta amanhã às 6 da manhã e agora eu convido você para pular pro aplicativo da Positividade, você que tá aí com seu aplicativo à mão ou no celular ou no Bluetooth do carro, você vai continuar ouvindo música boa. Abraço aqui do Carlos Alberto, daqui a pouquinho a gente volta a se falar às 7h25 depois da propaganda política. Até já, hein?
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1: Bom dia! Bom dia para você que tá aqui na Positividade 104.5. Abraço aqui do Carlos Alberto para você que tá começando aí a sua semana, tá ouvindo música boa pelo aplicativo, agora volta para os 104.5 da Positividade. Estamos juntos até às 11 horas da manhã e, como sempre, só tocando musicão na nossa programação. 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
2: De volta aqui na Positividade, falando para você que está circulando pelo Brasil, descendo em direção centro. Atenção, em Vigário tem um carro enguiçado na pista central. O pessoal da Sete Rio está no local agora, até que a pista lateral tem melhores condições. Falando da região

0: Caraguá é a melhor opção. Não observo tantas dificuldades no Complexo Lins na chegada a José do Patrocínio. Falando da Zona Sul, atenção em Botafogo, voluntário já com trânsito mais intenso depois das Palmeiras e na chegada a Nelson Mandela. 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O Atualizando volta já.
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Positividade FM 104.5 R.E.M. Losing My Religion. Teve também Propaganda Duel, Santana Smooth, Skank, Garota Nacional. Bom dia, uma ótima semana, uma excelente segunda-feira para você que tá aqui na Positividade. Já sei, você está querendo saber como ficará o tempinho hoje, que amanheceu meio nublado, meio xoxo. Olha, segundo o Alerta Rio, hoje a atuação de ventos úmidos do oceano em conjunto com a atuação de áreas de instabilidade permanecerá influenciando o tempo, com a previsão de predomínio de céu nublado, com aquela chuvinha, aquele chuvisco assim, fraquinho a qualquer momento, de forma isolada. Os ventos estarão fracos a moderados, sendo mais intensos no período da tarde e noite, com temperatura mínima de 20 e máxima prevista de 29 blaus. 7h47, Maneva!

0: Positividade FM 104.5, Save Your Tears, The Weeknd. Teve também Andrew Donald's Michelle, Man at Work, Who Can It Be Now. São 8 horas em ponto. 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Bom dia! 8 e 1, tamo juntos até as 11. Positividade. Boa semana pra você.
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0: Positividade FM 104.5, Lobão ao vivo. 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

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David Bowie, Modern Love, Elton John e Dua Lipa, Cold Heart, U2 ao vivo, Stuck in a Moment. Agora eu vou falar uma coisa que talvez você não conheça. 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

0: Positividade FM 104.5, Pretenders Back on the Chain Gang. Teve também Bruno Mars, I Just Might, David Bowie, Modern Love. 8:36, tá na hora.
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0: Bom dia, Alexandre Araújo.
3: Good morning, Mr. Casobi.
0: I'm fine, thanks. Você viu então na NFL ontem no Maracanã,
3: né? Lógico que não, né, Casobi? Não tenho dinheiro para o Maracanã. Eu vi o finalzinho do jogo, realmente foi bem emocionante, né? Não sei se você assistiu.
0: Mas eu fiquei sabendo o placar, foi, digamos assim, sem duplo sentido, pau a pau até o final.
3: Pau a pau, estava 31 a 31, e aí no último lance faltavam 5 segundos, aí o caboclinho lançou para outro caboclinho, que recepcionou a bola com carinho.
0: O wide receiver recebeu a bola.
3: Recebeu a bola, aí faltava um segundo, aí era a chance do cara fazer um chute, né, o kicker. É o único momento que eu vi futebol no jogo.
0: É o cara que entra, né? Aí tem outro cidadão que fica lá, segurando a bola. Aí exatamente. Chega o kicker e pum!
3: O cara segura a bola, o outro vem e pum, dá um tapa nela. E aí o kicker, o Tyler Loop, acertou um chutaço, tipo cano contra o Vasco.
0: Sei.
3: No meio de campo, 56 jardas. Eu não sei quanto que dá isso aí, mas foi de longe pra caramba. Aí ele fez os 3 pontos e o Baltimore Ravens, com aquela camisa roxa, bonita, venceu por 34 a 31 nesse primeiro jogo aí na história, no Maracanã da NFL.
0: Respondendo a sua pergunta, 51 metros, 206 centímetros.
3: 56 jardas.
0: Então, 56 jardas, equivalente a 51 metros.
3: Ah, 51 metros.
0: E 200, longe. Exatamente.
3: É bem longe. Então, foi um chutaço do cara. E aí, vitória, comemoração da galera, né? A galera, pô, aquele clima bacana. Foi todo mundo lá para Ravens comemorar depois da vitória. Agora, fiquei impressionado com o público, Casobi. 72 mil pessoas, cara.
0: Caramba, é quase a lotação de um, né, de um clássico. É pau a pau, né? O clássico do Maracanã dá 74, 75 mil pessoas.
3: É, não dá não, Casobi. O maior público do ano foi Cruzeiro e Flamengo. Esse foi o maior público do ano no Maracanã, jogo da NFL. Barrou o futebol.
0: Você vê, menino?
3: Inacreditável, Casobi. Como é que pode? O futebol americano, o quanto, templo sagrado.
0: Quanto era a entrada, você sabe?
3: Os 1.800 reais.
0: Sério? Sério? Uma entrada normal para um ser humano normal, assim.
3: Milão. Ia perder milão, pelo menos.
0: Ixi Maria.
3: Comprar aquela luva, né? O hot dog.
0: Aquela camisa, luvinha com um pra cima, pra o dedo indicador pra ficar balançando, que nem num um jogo da NBA, né?
3: Tá. 72 mil pessoas pagaram. Por isso que a NFL assinou um contrato aí de 5 anos com o Rio de Janeiro, né? Viram que tem público.
0: Sim.
3: Tem público, a galera gosta mesmo, né? Quantidade de celebridade. Quero ver essas celebridades aí no Fluminense Chapecoense. Né? Por que que não vão no Flamengo e Criciúma?
0: Mas vão muitas celebridades em Flamengo e alguma coisa.
3: Com a quantidade, com o show do Pedro Sampaio, Rick Martin, Neymar no campo.
0: Aí é outra coisa, né?
3: Outra parada.
0: É outro patamar.
3: É outra história.
0: Agora vamos continuar falando de seleção brasileira, porque amanhã a potente seleção do Ancelotti joga mais uma vez contra a Austrália.
3: Exatamente. 7 da manhã, aquele horário gostosinho pra galera acordar cedo, pra ver o repeteco de uma grande atuação da seleção da Austrália, né? Porque a Austrália jogou melhor no primeiro jogo, o Brasil acabou empatando no finalzinho, gol do Ryan, né?
0: É verdade.
3: Mas o time australiano foi melhor. Agora, o Ancelotti vai fazer várias mudanças na equipe, tem aqui já uma provável seleção. Começa pelo... Aliás, engraçado o caso, engraçado não, acho um pouco bizarro. Eu sonhei com o goleiro do Brasil hoje.
0: Jura?
3: Juro por Deus. O Hugo Júnior, do nada ele apareceu no meu sonho. Eu fui cumprimentá-lo, ele não quis falar comigo.
0: É porque você... Por que será que ele não quis falar com você? Também não falaria comigo, não. Nem com você, nem comigo. Porque a gente mete o malho nele toda semana. Ele vai mexer no gol, Ancelotti? Vamos, fala aí. Ele vai...
3: Vai jogar o Otávio.
0: Ah, tá.
3: E aí o Hugo fica embolado. Ele não
0: tomara que ele desista. Tomara que ele desista de uma vez por todos todas com o Hugo na seleção, né? Não dá,
3: mas
0: né?
3: Mas se ficar falando mal dele assim, eu vou conseguir entrevistá-lo no meu sonho, né? Casual. Isso, né? Vai o Otávio, o Wanderson, o muitas mudanças lá. O Jair, Gabriel Magalhães e Mauro Júnior, que tem nome de repórter. Danilo, Bruno Guimarães e Gabriel Bontempo. Rapaz aí, das previsões. Rayan, Rafinha e Vini Júnior. Empolga, não? Esse aí empolga? Empolgou ou não?
0: Zero.
3: Zero, Casório?
0: Zero. Ah,
3: para,
0: pô. Empolga, porra. Zero.
3: Vai ter um bom tempo.
0: Igual ao atual futebol que eles vêm jogando. Também empolga, zero. Mas tudo bem. Mas... Agora você vai... Já falamos aí de NFL, de seleção. Notícias pelo mundo, Alexandre.
3: Notícias pelo mundo, futebol internacional. Porque futebol também, né? Esse final de semana.
0: Porque a gente fica meio na seca, né? Não tem Brasileirão, não tem Copa do Brasil, não tem Libertadores. A gente fica inventando. É que nem aquelas fases de final de ano, depois do Natal.
3: Também, tem nada.
0: Você não tem o que falar de futebol.
3: Tem pelada, só pelada. Não tem nada.
0: Pelada de artista, fim de ano, tal.
3: Aí você liga no domingo à tarde, procura o futebol. Só tem Denver, Broncos e não sei quem, aí você não tá afim de ver isso, né? Mas tivemos os jogos da Nations aí, a Alemanha, né, comandado pelo Klopp, que tá de volta, jogando em casa, perdeu pra Grécia por 2-1, pô, a derrota
0: Pra Grécia?
3: Pra Grécia, aquela Grécia lá atrás, lembra lá atrás, 2004, ganhou a Euro, vencendo o Portugal do Filipão, 2-1 pra Grécia, vitória histórica dos gregos.
0: Caramba,
3: aí, né?
0: Caramba, quem diria, hein?
3: Agora, Portugal, do seu Jorge Jesus.
0: 5!
3: Patunas, que disse que vai voltar pro Flamengo, só aguardar. Uma hora ele vai voltar e vai acabar essa relação. Só vou resolver essa relação de vocês aí.
0: A viuvez. Tá.
3: A viuvez.
0: Ganhou, né?
3: Por 2-1. Tá 100%. Jesus e o CRC botou o cara no banco, hein? 90 minutos no banco, Cristiano Ronaldo. Quietinho lá. Ele reclamou depois com o Jorge Jesus.
0: Ah, mas tem um papo, né? É um técnico que sabe levar um elenco, né? Trocou uma ideia. Não, você vai esquentar o banquinho e tal, mas você vai fazer o seu gol. Você vai acabar chegando no gol mil. Pronto.
3: É verdade. E aí você ficou no banco.
0: O alarme já tocou, não?
3: O alarme tocou agora, nesse momento, baixinho, Casório.
0: Então, sendo assim, Alexandre.
3: Baixinho.
0: Amanhã, 8:30, a gente se fala mais e já com o andamento do jogo da potente seleção do Ancelotti amanhã, né?
3: É verdade. Vou falar das bets também. Vamos falar do Mundial Feminino, hein?
0: Sim.
3: Deu Espanha, Casório, de novo. Espanha é impossível. Ganha tudo a Espanha, impressionante.
0: Mas você volta logo mais, né, Alexandre?
3: Mais tarde eu estou de volta, Casório.
0: Um abraço, boa semana.
3: Grande abraço.
0: Até amanhã.
3: Até amanhã.
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1: 8h52.
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4: A Prefeitura do Rio e o BNDES anunciaram o financiamento de 329 milhões de reais para a implantação de uma parceria público-privada voltada à operação de ônibus elétricos no município. O projeto prevê investimento total de 509 milhões de reais e a aquisição de 175 veículos que começam a integrar o Sistema Rio no segundo semestre do próximo ano. Os 175 ônibus representam 3,5% da frota municipal, estimada em cerca de 5 mil veículos. O objetivo é que até 2030, pelo menos 20% dos coletivos, 1.000 carros, sejam elétricos. Das 70 cidades da América Latina com frota de ônibus elétricos, 26 estão no Brasil, sendo 9 em capitais. O Rio, no momento, está fora da lista, que tem como destaques as capitais do Chile e da Colômbia e a cidade de São Paulo. 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

0: 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Não é só musicão na nossa programação. Diana King, I Say a Little Prayer. Lauryn Hill, Can't Take My Eyes Off You.
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0: 9 em ponto. Bom dia. 104.5. Boa semana começando pra você.
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0: Positividade FM 104.5. É bom começar o dia ouvindo música boa, né? David Guetta e Sia Titanium. Kid Abelha, eu tive um sonho. Acordou bem? Mas tá bom. Ahá, Touch, são 9 horas e 17 minutos. 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
4: Niterói ficou em primeiro lugar no ranking dos municípios do estado do Rio com os melhores índices de desenvolvimento sustentável estabelecidos pela Assembleia Geral das Nações Unidas. No total, são 17 objetivos pesquisados pela ONU. E Niterói teve uma classificação alta ou muito alta em 9 itens. Por outro lado, 3 tiveram um desempenho muito baixo. Niterói aparece na posição de número 282 no ranking nacional, com desempenho considerado médio. A pontuação do índice de desenvolvimento sustentável das cidades varia de 0 a 100 e a cidade Sorriso alcançou quase 60 pontos no total. Qual o próximo check? Maceió, Gramado ou Europa? 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Daqui a pouco tem mais uma atualizando.
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Positividade FM 104.5. O tédio. Biquíni Cavadão. Teve também The Cure in Between Days. J Quest Negra Ali. Já tinha ouvido? J Quest Negra Ali, descobridor dos sete mares.

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0: Rádio FM 104.5, Madonna, Open Your Heart, Keen, Everybody's Changing e Nirvana, Come As You Are. Onde mais você escuta uma programação dessas? Nirvana, Keen, Madonna. Afinal de contas, é bom começar o dia ouvindo música boa, né? 9h58.
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0: Repita, 9h58.

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0: Positividade FM 104.5, The Police, Synchronicity 2. Que mais? Ah, Charlie Brown Jr., claro, aquela versão do DJ Vintage Culture, Céu Azul, e Spice Girls, Wanna Be. Resultado de promoção, quem levou o voucher de R$100 para se acabar no rodízio e buffet premium que só a Parmê tem, foi a Fernanda Pinto Ribeiro Zani. Fernanda, é você. Pelo telefone 9197, a nossa equipe de promoções vai entrar em contato pelo WhatsApp com você, tá, Fernanda? E combinar tudinho, porque agora tem mais promoção. Tem aqui um par de ingressos para você assistir qualquer filme em cartaz na rede UCI. Tem um monte de filme bom, viu? Tem Homem-Aranha, Minha Melhor Amiga, Colegas e o Herdeiro, Coyote. Ah, o Coyote! O que mais? Da Magia, Sedução, Resident Evil. Bom, mas esse aí eu gosto só de jogar. Então pode mandar um WhatsApp, você tá concorrendo aí. 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Abaixando um pouquinho o ritmo agora.
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Positividade FM 104.5, The Calling, wherever you will go. 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

0: Fio Maravilha. Não resisti. 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Alô, São Gonçalo! 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
2: Você sabia que as empresas com 100 profissionais ou mais devem contratar pessoas com deficiência? Essa é a Lei 8.213, chamada de Lei de Cotas, e que desde 1991 garante ou deveria garantir a inclusão de pessoas com deficiência no mercado de trabalho. Além da questão legal, essa é uma oportunidade de promoção da diversidade e melhoria do clima de uma organização que se torna mais humano e empático. Há quase 2 décadas, o Instituto Percepções ajuda as empresas a contratarem profissionais com deficiência, implementando a metodologia da inclusão produtiva, que tem como conceito não apenas promover a inserção, mas também a permanência e o crescimento do profissional com deficiência na empresa. Para isso, é importante que as empresas estejam preparadas em alguns aspectos, como acessibilidade física de seus ambientes e, principalmente, acessibilidade atitudinal, ou seja, a capacitação de todos os seus colaboradores no entendimento, relacionamento e integração com as pessoas com deficiência. Quer saber mais? Acesse o Instagram do Instituto Percepções, @InstitutoPercepcois, ou o site www.percepcois.org.br. Eu sou o Marco Vitali e esse foi mais um Positive Cast Transformação. 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

0: Positividade FM 104.5, saideira, Skank, e foi minha saideira também, coincidentemente, também teve Michael Jackson, Beat It, Black Eyed Peas, Shut Up. 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Abraço aqui do Carlos Alberto, obrigado pela companhia, já já tem Marcos Vinícius Moreno, a gente se fala mais amanhã, 7 da manhã. Tchauzinho. 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
4: A Lapa recebeu um sistema de monitoramento mais inteligente. O bairro passou a contar com 38 novas câmeras, incluindo 12 dispositivos, com tecnologia para apurar ocorrências em tempo real e enviar alertas diretamente às equipes de plantão. Com a ampliação, o Centro de Operações da Prefeitura intensifica o monitoramento da região da Lapa, somando agora 62 equipamentos de olho em tudo o que acontece no bairro. A inovação permite o rastreamento e a fiscalização automática, como o monitoramento de veículos estacionados de forma irregular ou de pedestres caminhando em túneis. Novidade por tempo limitado no Fogo de Chão, rodízio de um corte ficou ainda mais acessível. 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Reserve já. Daqui a pouco tem mais um Atualizando.
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0: Positividade FM, that's where you gotta be. Aerosmith, Janis Got a Gun, Sam Smith, I'm Not the Only One. Bom dia, dia bom! Segunda-feira, dia 28 de setembro, tudo bem? Aqui é o Marcos Vinícius Moreno. Carlos Alberto já foi embora. E vamos nessa aqui, ó. 29 graus fazendo agora nas imediações da Avenida Abelardo Bueno. Um ótimo dia pra você. Sol por enquanto aqui no Rio de Janeiro. Vamos curtir e também curtir essa energia boa da sua rádio preferida, Positividade FM.
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0: Agora 11:01.

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0: Positividade FM, Titãs, Sonífera Ilha, e é o seguinte, quer trocar de carro? 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

104.5 Positividade FM. Elton John, Britney Spears, Hold Me Closer. Teve Bon Jovi, Miracle, Titãs, Sonífera Ilha. E daqui a pouquinho tem mais música pra você aqui na sua rádio preferida. E, cara, tem cada música que eu tô vendo aqui. Não sai daqui não, hein?

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2: As contas de luz voltam no mês de outubro para a bandeira verde, sem cobrança de tarifas adicionais ao consumidor. O anúncio foi feito pela Agência Nacional de Energia Elétrica, ANEEL. A bandeira tarifária verde volta a valer depois de 5 meses em vigor da bandeira amarela, que tem custo adicional de R$ 1,88 a cada 100 kWh consumidos. Segundo a ANEEL, o retorno da bandeira verde nas contas de energia se deve ao aumento no volume de chuva, principalmente nas regiões sul e sudeste, o que estabilizou o armazenamento nos reservatórios das usinas hidrelétricas. Com isso, vai ser possível reduzir o uso de fontes de energia mais caras, como as usinas termoelétricas, à base de combustíveis. 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Daqui a pouco tem mais uma atualizando.
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0: Tarde FM, Los Hermanos, o Vento, Cat Dennis Touch Me. E vem aí o horário de propaganda eleitoral gratuita, mas você vai poder continuar ouvindo a Positividade FM pela Alexa ou pelo nosso aplicativo. Se você não tem aplicativo ainda, baixe agora para você continuar ouvindo música boa aqui na sua rádio preferida, Positividade FM, tá? Então, logo, logo depois do horário político, a gente volta com mais música também no rádio. Valeu!
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Mountain, Baby, I Love Your Way. E valendo pra você o voucher de R$100 do local Beach Club, pra curtir aquela experiência sensacional na Ilha 15, Praia da Reserva, tá afim? Então manda pra gente o WhatsApp aqui no 21981281045, daqui a pouquinho tem o resultado, mas não esquece de colocar teu nome completo, tá? Nome e sobrenome, tá bom? 21981281045, positividade.

FM. 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IMF, Daryl Hall, John Oates, Sadies and Soul, Kings of Leon, Sex on Fire. É só música boa, hein? Só música boa, essa é a positividade. Aqui é o Marcos Vinícius Moreno, daqui a pouquinho

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3: A seleção brasileira de futebol volta a campo amanhã em Brisbane, na Austrália, para o segundo amistoso na data FIFA. O treinador italiano Carlo Ancelotti deve fazer novas experiências na equipe, dando chance para jogadores que não atuaram no primeiro jogo. Empate de 1-1 contra a mesma Austrália, gol do atacante Ryan no último lance da partida. A bola vai rolar às 7 da manhã, horário de Brasília. A seleção brasileira ainda faz um terceiro amistoso nessa data FIFA, no próximo sábado, dia 3 de outubro, contra a poderosa seleção da Índia. 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Daqui a pouco tem mais uma atualizando.
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0: From Strangers, teve Jim Blossom's Follow You Down, ainda Engenheiros do Havaí, Infinita Highway, só música boa pra você. É o seguinte, ó, o Brasil tem muitos sons, mas agora só um sotaque. 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E já já a gente volta com mais música.
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0: Agora 11:01.

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0: 5, Positividade FM, Duran Duran, a Beat to Kill, teve Shaggy, Tuazami, Barão Vermelho, Amor, Meu Grande Amor, e é o seguinte, ó, Rock and Rage fazendo aniversário, e pra comemorar, vem aí a edição mais insana da festa mais rock and roll do Rio. 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
1: 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Chova ou faça sol, Copacabana segue como o principal destino turístico do Rio. De janeiro a agosto deste ano, a região, incluindo o Leme, recebeu cerca de 3 milhões de visitantes. Segundo a Secretaria Municipal de Turismo, o ranking conta na sequência com as praias do Leblon, Ipanema, Arpoador e Diabo, que somaram 2 milhões e 200 mil turistas no período. A surpresa é o Parque do Flamengo, em terceiro lugar, que superou ícones como Pão de Açúcar e o Cristo Redentor. O aterro, que completou 60 anos, contou com 1 milhão e 600 mil visitantes de fora da cidade nos primeiros 8 meses de 2026, o que comprova o aumento no interesse turístico por áreas de lazer abertas e de fácil circulação. 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Daqui a pouco tem mais um Atualizando.
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Cards, Dragons, I'm Free. 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Quem se deu bem foi Mário José de Souza, final do telefone 0670. Mário, nossa equipe de promoção vai entrar em contato pelo WhatsApp, tá bom? 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

Alta Quest, Acendo Farol, R.E.M., Shine Happy People. 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Agora 12h24.

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3: A Prefeitura do Rio e o BNDES anunciaram o financiamento de 329 milhões de reais para a implantação de uma parceria público-privada voltada à operação de ônibus elétricos no município. O projeto prevê investimento total de 509 milhões de reais e a aquisição de 175 veículos que começam a integrar o Sistema Rio no segundo semestre do próximo ano. Os 175 ônibus representam 3,5% da frota municipal, estimada em cerca de 5 mil veículos. O objetivo é que até 2030, pelo menos 20% dos coletivos, 1.000 carros, sejam elétricos. Das 70 cidades da América Latina com frota de ônibus elétricos, 26 estão no Brasil, sendo 9 em capitais. O Rio, no momento, está fora da lista, que tem como destaques as capitais do Chile e da Colômbia e a cidade de São Paulo. 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Daqui a pouco tem mais uma Atualizando.
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0: 101.5 Positividade FM. Olivia Jean, Man I Need. Teve também Marina Lima Francesa, Bon Jovi. Só música boa, essa é a Positividade FM. Daqui a pouquinho tem muito mais. Aqui é o Marcos Vinícius Moreno. Aguenta aí, rapidão.
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5 Positividade FM, Legião, Tempo Perdido. Teve Harry Styles, Golden, Shakira, Estou Aqui na Positividade. 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

0: 104.5 Positividade FM, Benson Boone, Beautiful Things for Jam Daughter. E vem aí meu amigo Marco Vitali com mais um Positive Cast pra você aqui na Positividade.
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2: Você sabia que as empresas com 100 profissionais ou mais devem contratar pessoas com deficiência? Essa é a Lei 8.213, chamada de Lei de Cotas, e que desde 1991 garante ou deveria garantir a inclusão de pessoas com deficiência no mercado de trabalho. Além da questão legal, essa é uma oportunidade de promoção da diversidade e melhoria do clima de uma organização que se torna mais humano e empático. Há quase duas décadas, o Instituto Percepções ajuda as empresas a contratarem profissionais com deficiência, implementando a metodologia da inclusão produtiva, que tem como conceito não apenas promover a inserção, mas também a permanência e o crescimento do profissional com deficiência na empresa. Para isso, é importante que as empresas estejam preparadas em alguns aspectos, como acessibilidade física de seus ambientes e, principalmente, acessibilidade atitudinal, ou seja, a capacitação de todos os seus colaboradores no entendimento, relacionamento e integração com as pessoas com deficiência. Quer saber mais? Acesse o Instagram do Instituto Percepções, @InstitutoPercepcois. Ou o site www.percepcois.org.br. Eu sou o Marco Vitali e esse foi mais um Positive Cast Transformação. 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
3: Niterói ficou em primeiro lugar no ranking dos municípios do estado do Rio com os melhores índices de desenvolvimento sustentável estabelecidos pela Assembleia Geral das Nações Unidas. No total, são 17 objetivos pesquisados pela ONU e Niterói teve uma classificação alta. No total, são 17 objetivos pesquisados pela ONU e Niterói teve uma classificação alta ou muito alta em 9 itens. Por outro lado, 3 tiveram um desempenho muito baixo. Niterói aparece na posição de número 282 no ranking nacional, com desempenho considerado médio. A pontuação do Índice de Desenvolvimento Sustentável das Cidades varia de 0 a 100 e a cidade Sorriso alcançou quase 60 pontos no total. 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

Just Fawcett, Catch a Flag. Temos The Farm All Together Now. E quem tá levando o voucher de R$100 do JPA Eita, rapaz, trava-língua aqui. Voucher de R$100 do JPA Gastrobar em Jacarepaguá. Isso aqui. Pra você curtir aquela experiência gastronômica incrível, com muito sabor, drinks especiais e um ambiente pra lá de aconchegante. Muito bem, quem tá levando aqui é a Maria Aparecida. Final telefone 2698. Maria, se deu bem. E a nossa equipe de promoção vai entrar em contato através do WhatsApp, tá certo? Eu tô indo embora, voltando amanhã a partir das 11 da manhã, se Deus quiser, daqui a pouquinho Vanessa Victorino na área. 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Valeu, abraço do Marcos Vinícius Moreno, tchau!

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Boa tarde, ótima tarde pra você. Segunda-feira, mais uma semana começando. Bora comigo, Vanessa Victorino. Até as 9 ainda. Nosso mágico maravilhoso pegar férias. Então até as 9, esse horário assim diferente, mas com a mesma vibe, mesma energia, tá tudo certo. 28 de setembro, hein? Setembro começou e já tá acabando. Como é que pode, gente? Esse mês já tem outubro aí. Rapaz do céu. Então vambora, hein? Nada de ficar pensando aí no que vai fazer, o que deixou de fazer. Bora, bola pra frente. Tenho pra você, a partir de agora, um par de ingressos pra você assistir qualquer filme em cartaz na rede UCI Cinema. Já sabe, né? Manda aquela mensagem no WhatsApp que eu tô te esperando. 21 DDD 98128-1045. 98128-1045. Quero encontrar o seu nome por lá. 4h20. Boa tarde.

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0: Positividade FM 104.5 Biquíni Cavadão. Zé Ninguém, eu já volto. E você? Me espera aí, vai.
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0: 4h59, nada, 5 em ponto, boa tarde.

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2: Olá, uma ótima tarde para você, ouvinte da Positividade FM. Começando com um destaque sobre a Avenida Brasil, tem uma faixa ocupada na altura de Acari, no sentido Zona Oeste, por conta de um acidente entre utilitário e moto. Estou observando movimentação impactada para o motorista. A partir de Parada de Lucas, quem segue pela Estrada da Água Grande está ganhando mais tempo. Em direção ao centro, a Avenida Brasil apresenta trânsito lento, na altura de Bom Sucesso, com reflexos em Ramos. O motorista que segue pela pista lateral está ganhando mais tempo. Pela linha vermelha, estou observando o trânsito lento. Piorou a movimentação em direção à Baixada Fluminense, na altura do Galeão. Observo reflexos na altura do Caju. No sentido centro, a vermelha apresenta boas condições até a chegada ao acesso ao elevado Rufino Pizarro. 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Daqui a pouco tem mais aqui no Atualizando.
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1: Positividade FM 104.5, bora com o Esporte com Positividade com Alexandre Araújo. Boa tarde, Alexandre.
2: Oi, Vanessa, tudo bem? Boa tarde pra você, todo mundo ligado aqui na Positividade, vamos falar de esporte.
1: Bora, quero saber o seguinte, quanto que você falou mesmo? Qual foi o
2: placar? Falei que ia ser Baltimore 64, Dallas 32.
1: Não, Baltimore ganhou.
2: Ganhou, acertei o vencedor, pelo menos.
1: Sim, eu tava torcendo por eles, mas
2: quase
1: não foi
2: isso. Acertei a pontuação do Dallas.
1: Do Dallas, né? Que foi 30 quase. E pouco.
2: Foi 31, foi 34 a 31 pro Baltimore. Eu chutei 64, 32.
1: É, só porque
2: não entendi nada, né?
1: E agora, tá entendendo? Assistiu ontem, deu uma...
2: Não, assistiu os últimos 5 segundos.
1: Pô, Alexandre, também tu não ajuda, hein?
2: Não, mas porque o jogo foi decidido nos últimos 5 segundos.
1: Mas eu assisti o início.
2: Ah, não, muito chato.
1: Caraca, o David tava arrasando lá, entendendo tudo. Falei, gente, gostou? Me explica.
2: Bem o Félix já cantando o hino.
1: Arrasou, né? Diferente da nossa...
2: Foi legal.
1: Da nossa, que foi o início da Copa, que foi um desastre.
2: E acho que foi bem o Pérez. Também teve a galera cantando Evidências também, né?
1: É, foi bem...
2: Bancada. Foi bem... Muitas celebridades, muitos
1: lotado,
2: jogadores.
1: Lotado, né, Alexandre?
2: 72 mil caraca, torcedores. Recorde do ano. Tinha mais gente que em jogo de futebol.
1: Olha que loucura. Para, e caro, né? A galera tá com grana, né?
2: Tá com dinheiro, né? Tá, eu queria saber a renda, porque eu não descobri qual foi a renda desse evento.
1: É, aí não colocaram.
2: Milhões.
1: Sem sombra de dúvida.
2: É, Neymar.
1: Neymar tava lá, eu vi.
2: A mulher do Neymar, que eu esqueci o nome dela.
1: Bruna Biancardi.
2: Bruna, ele adora a Bruna também, né?
1: Ó, rapaz, olha.
2: Atividade nenhuma do Neymar também,
1: é
2: né?
1: Só
2: Bruna
1: nome, fica tranquilo.
2: Bruna Biancardi, Bruna Lombardi.
1: Não, vai com calma, rapaz, olha aí.
2: É. Agora, teremos mais eventos da NFL aqui no Rio de Janeiro, né?
1: Ah, é?
2: Pelo menos mais 3 partidas nos próximos anos aí. O acordo já tá firmado já.
1: Maracanã, né? Tem que ser.

0: é futebol americano nenhum.
1: Mas ficou bonito. Para de reclamar.
0: Ficou bonito.
1: Deixa o povo ganhar dinheiro.
0: O futebol americano é chato.
1: Não, você tá demais. E no próximo você já vai estar entendendo.
0: Os caras nem jogam futebol.
2: Mas o último foi com chute.
0: É, o último
2: foi com chute. Foi o chute.
0: É, tem razão.
1: Então.
0: Mas é chato o jogo.
1: Não. Eu não dá pra entender. Fiquei tentando entender eles se embolando lá e aí tentava passar. Falei, gente, que coisa difícil.
0: É, negócio de conquista de território. Quando você era criança, jogava o quê? Pique bandeira?
1: Claro, adorava.
0: É igualzinho. É uma bandeira do lado ou do outro.
1: É mesmo, né?
0: A bandeira. É um pique bandeira, mais ou menos.
1: Eu era muito boa.
0: No pique bandeira?
1: Magrinha, corria bastante, era muito boa na bandeirinha.
0: É, eu era boa por esse ladrão. Por esse ladrão, eu era sempre ladrão.
1: Eita, Alexandre. Bom, olha aqui. Vamos falar de seleção, tem jogo amanhã, né?
0: É, falando em jogo ruim, né? Já falamos do futebol americano. Vamos falar da seleção brasileira, que vai jogar amanhã, às 7 da manhã.
1: Com a Austrália de novo, né?
0: Austrália de novo, mas a gente ganha dessa vez, né? Da Austrália, né?
1: Foi pois é, né?
0: Jogo. Nosso amigo Antilati.
1: Que são dois jogos com a mesma seleção. Por que, que tem que ser
0: também com a mesma? Também não entendi. Deve ser um acordo bacana que fizeram lá, né? Pra jogar em duas cidades diferentes, né?
1: Entendi.
0: Amanhã vai ser em Brisbane, outro foi em Townsville. Na terra das superpoderosas, né? Meninas
1: superpoderosas, sim, né? Lembrei.
0: E amanhã vai ser na série Brisbane. E o Brasil vai ter algumas mudanças no time, né? Aliás, várias mudanças no time. A começar pelo Otávio, o goleiro. Eu falei hoje mais cedo, eu sonhei essa noite com o Hugo Moura, o goleiro.
1: Você acredita sonhou?
0: Que eu sou o goleiro da seleção brasileira?
1: É, sonhou o quê?
0: Bem desinteressante o sonho.
1: Ah, então deixa
0: eu ver. Que ele tava ali, passava por mim e ele não queria conversar comigo, eu tinha criticado ele aqui. A positividade.
1: Não ficou muito.
0: É sério, joga é sério isso, não é sacanagem, não, é sério.
1: Ficou bravo
0: aí,
1: com você.
0: Eu tive que conversar com o assessor de imprensa dele, pra ele poder falar comigo. Aí ele acabou dando uma entrevista, respondeu uma pergunta só. Mas ele não vai jogar o Otávio. E é o resto da seleção, é o Wanderson.
1: Quem é o Otávio? Desculpa.
0: A goleira aí, goleira. Galera, aqui ó, eu vou escalar a seleção brasileira. Pode não parecer, tá? Mas isso aqui é a seleção brasileira, você não deve conhecer ninguém.
1: Pois é, perguntei quem é o Otávio.
0: Olha lá, o Otávio, o Wanderson vai jogar também. Uhum. O Jair. Gente. Seleção brasileira, tá? Gabriel Magalhães, esse já é mais conhecido.
1: Sim.
0: O Mauro Júnior, também ninguém conhece.
1: Não.
0: Aí do meio pra frente a galera já conhece. É o Danilo, o Bruno Guimarães e o Gabriel Bontempo. Desconhecido, menino. Aí lá na frente tem o Rayan, que fez o gol do último jogo, né? O Rafinha e o Vini Júnior, porque esse aí não sai do time. Esse aí não pode jogar nada, esse é intocável. Vini Júnior é intocável. Esse não
1: até porque
0: pode tocar
1: o que
0: nele.
1: Faz alguma coisa.
0: É, não pode tocar nele. É, o que toca nele é a Virgínia.
1: Olha.
0: Ninguém toca nele. É, isso é intocável. Então essa é a seleção que vai jogar amanhã às 7 da manhã contra a Austrália. E depois tem a Índia. Agora, tem o seguinte, vários jogos no momento. A Itália tá ganhando, Vanessa. Olha que milagre, a Itália tá ganhando o jogo aqui.
1: Que bom, tadinho.
0: 4-1 pra Itália contra a Turquia, lá na Turquia. Parabéns à Itália aí, nova seleção italiana. E a França tá ganhando da Bélgica por 1-0. Lá na Bélgica. Tem outros jogos aqui não tão importantes, né? Tá rolando aqui, ó, Letônia 0, Chipre 0, Irlanda do Norte 0, Hungria 0, Armênia 2, Montenegro 3, alguns jogos aí da Europa, da Liga das Nações. Agora, o jogo que a gente teve importante, não pelo jogo em si, a vitória do Uruguai por 4-1 sobre a Coreia do Sul, uma notícia triste, o torcedor do Flamengo nessa partida, né? Muito triste. E o Arrascaeta, ele sofreu uma fratura no punho esquerdo.
1: Eita.
0: Esse amistoso aí do Uruguai. O Uruguai venceu bem, 4-1. O Arrascaeta desfalca o Flamengo aí por um período legal pra fazer aí o tratamento.
1: Logo cirurgia. Agora na reta final, gente?
0: Comparado. Exatamente. Então ele tá fora, inclusive, dos jogos das semifinais da Libertadores contra o Estudiantes. Desfalco super importante pro Flamengo. O Arrascaeta fora do jogo. Talvez o Flamengo indo para a final, o Arrascaeta tenha a condição de jogar, né? Punho, né? Negócio complicado. A queda foi feia dele, né? Pô, uma pena, né? O Arrascaeta aí fora se machucando. Notícia muito ruim, o torcedor do Flamengo.
1: Entendi. Depois eu quero saber palpite, hein?
0: Vamos, palpitar.
1: E me fala aí das bets.
0: É, negócio de bet, né? Porque, ó, a proibição, o presidente Lula vetou a atuação das bets, né, do Brasil. O Corinthians, por exemplo, que tem contrato com uma casa de apostas, não vou falar o nome, evidentemente, recebeu uma proposta agora de 120 milhões de reais para colocar Fatal Model como patrocinador. Fatal Model vai entrar como patrocinador do Timão. Então, a diretoria do Corinthians está avaliando se vale a pena ou não colocar esta empresa, né, em sua camiseta. E nesse final de semana, o número de apostas.

0: Respostas não autorizadas identificadas no Brasil disparou nos últimos dias, depois do anúncio do governo federal, porque a galera que lamentavelmente tem vício e tal, vai procurar outra BET.
1: Sim, com certeza.
0: A BET que é ilegal e tal. Então foi feito um levantamento, foram identificadas 575 operações irregulares.
1: Eita!
0: E 331 na sexta-feira. No sábado, 575, 331 na sexta-feira.
1: O povo que é viciado arruma sempre um jeito, né?
0: Arruma um jeito, né? E as BETs irregulares aí estão aparecendo como uma opção para essa turma aí, né? De tratamento, na verdade, né?
1: Sim, com certeza.
0: É um vício, né? O jogo, né? O jogo é um vício. E a gente falou de Corinthians, só para pegar o gancho aqui do Corinthians, teve o Campeonato Brasileiro Feminino. O São Paulo venceu o Corinthians no jogo de ida. E teremos aí o jogo de volta, já está ingresso sendo vendido, essa final paulista aí, Campeonato Brasileiro de São Paulo e Corinthians, o Corinthians que é o super campeão, né? Perdeu esse primeiro jogo. E tivemos também o Mundial Sub-20 feminino entre Espanha e Coreia do Norte, na final. Adivinha quem ganhou? Espanha ou Coreia do Norte? Quem ganhou, Vanessa?
1: Eu acho que a Espanha, né?
0: A Espanha ganhou.
1: Mas vai que, né? Futebol, né, cara? Sei lá.
0: Você fala, o Brasil, país do futebol. Mentira.
1: É.
0: O país do futebol é a Espanha.
1: Agora esquece, já foi um dia.
0: Já há muito tempo.
1: Exatamente.
0: A Espanha é campeã feminina mundial. É campeã mundial sub-20 feminina. Ela é campeã masculina, ganhou a Copa agora. E é campeã olímpica masculina. Tá bom ou não?
1: Então. Mas ganhou bem?
0: Ganhou. Ganhou nos pênaltis. Né?
1: Ah, então não ganhou também.
0: Campeã, ganhou da Coreia do Norte, mas parabéns às meninas espanholas. É o país do futebol.
1: Sim.
0: Que coisa, hein?
1: Perdemos.
0: Quem viu, viu.
1: Exatamente. E vem cá, o Flamengo você já falou aqui ou tem algo?
0: Falei do Flamengo da Arrascaeta, né?
1: Sim.
0: Vou dar um palpite aqui, que é o palpite pro Brasil amanhã.
1: Bora.
0: 2-1 Austrália. Essa vez não vou mudar, não, tá?
1: Caraca, Alexandre.
0: Não, não vou mudar, não.
1: Você já foi mais muito positivo, hein?
0: Sim, positivo pra ir pra Austrália.
1: Pois é. Então tá.
0: Jogou nada o último jogo, Vanessa. Eu falei que ia perder no último jogo. O Brasil arrumou um golzinho lá no final.
1: É.
0: 40 blau lá, arrumou um golzinho.
1: Então tá, 2-1 fazer o quê?
0: 2-1 Austrália amanhã.
1: Espero que seja diferente.
0: Não leva fé nessa seleção. Vai ganhar da Índia. Se não ganhar da Índia, tem que mandar embora o Lantia.
1: Aí esquece, né? Já tinha que ter mandado há muito tempo. Vamos combinar, né? Mas tudo bem. Bom, então a gente amanhã descobre o que vai rolar. Vocês, 8h30 da manhã, você volta com o Carlos Alberto. E 5h30 da tarde, eu espero você por aqui. Combinado?
0: Combinado, beijo!
1: Beijo!
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1: Oi, tudo bem? Você acha que decide com a sua razão? Talvez não seja bem assim. Antes de pensar, você sente. Antes de você agir, o corpo já sinaliza. Medo, confiança, desejo ou insegurança influenciam nas suas escolhas. O neurocientista Antônio Damasio explica que emoção e decisão caminham juntas. Muitas vezes a lógica só chega depois, tentando justificar o que você já sentiu. Por isso, decisões importantes não nascem apenas de prós e contras. Elas também nascem do estado emocional em que você está. Então, antes de escolher, faz uma pausa. Como que eu tô me sentindo?
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3: De volta aqui na Positividade FM, destacando a movimentação na rua 24 de maio. Foi liberada a faixa que estava ocupada na altura do Riachuelo por conta de um acidente entre duas motos, mas ainda observa o trânsito lento para o motorista a partir da Avenida Repelé, na altura da Avenida Maracanã. Você que sai do centro em direção ao Grande Meier, dê preferência nesse momento pela rua Visconde de Niterói, observo boas condições até a chegada à rua Ana Neri. Pelo túnel Rebouças, trânsito lento em direção ao centro da cidade, intenso também para quem está no sentido Lagoa, observo melhores condições pelo túnel Santa Bárbara, aterro do Flamengo, também com pistas livres. Motorista não perde tempo nessa noite de segunda-feira. 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

104.5 Inimigos do Rei. Medo? Deixa eu falar que daqui a pouquinho vem liberar pra você um par de ingressos pra você assistir qualquer filme em cartaz na rede de CIS, né? Mas manda mensagem. 21-DDD-98128-1045. Tô te esperando, são 6h55. Boa noite.

0: Cidade FM 104.5, Train, Hey Soul Sister, já volto, hein?
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0: 72, boa noite.

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da Mintel. Nossa equipe de promoção vai entrar em contato com você através do WhatsApp, certo? Agora vem aí Brasilidade com sotaque carregado, quase que não sai, com o DJ Man. Eu volto amanhã a partir das 4 da tarde, te encontro aqui na Positividade. Sou Vanessa Victorini pra você. Boa noite, ótima segunda.

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1: Salve meu povo de sotaque carregado. E aí, comeram muito doce de Corme Damião ontem? Quero dar um salve para toda a galera que esteve conosco no Museu de Arte do Rio e na Praça 15 durante a Semana de Arte do Rio, em nosso festival Sotaque Carregado, prestigiando nossa exposição, nossa conferência e os shows gratuitos. Coloca aí na agenda que dia 20 de novembro a gente está de volta com o Festival Sotaque Carregado. Mas quem já estiver muito ansioso, nesse sábado tem a festa Racha de Cobra, nossos parceiros no festival. Ela vai rolar no passeio público e eu vou estar lá fazendo um set cheio de brasilidade com sotaque carregado. Então, outubro tá logo ali e a gente vai abrir o nosso programa com uma saudação à padroeira do Brasil, que no dia 12 de outubro é o dia dela, né? Nossa Senhora da Aparecida. Nessa música que eu compus com meu parceiro de Brazilian Lounge Jazz Botânico, o Rodrigo Chá. Em 2011, a gente tinha acabado de assinar a trilha oficial do Rio de Janeiro para Rio Tour. E a gente entrou no concurso para concorrer à música tema dos 80 anos do Cristo. Além do prêmio em dinheiro, o vencedor tocaria ao vivo, ao lado de grandes nomes da música popular brasileira, para milhares de pessoas no Aterro do Flamengo. E teria sua música lançada nesta compilação feita pela EMI Music e pela Arquidiocese do Rio. Nossa Redentor venceu com um mix de bossa eletrônica, com sotaque afro-nordestino de coco de roda e capoeira, que saúda a diversidade musical e cultural de nosso país. Composta por mim, com raízes cristãs, candomblecistas e umbandistas, e pelo Rodrigo Chá, meu parceiro que é judeu, a gente sintetiza esse Brasil que ama e se reconhece rico pela sua pluralidade e diversidade cultural. A voz ampliada é de Padre Omar, à frente da capela de Nossa Senhora da Aparecida, no maior símbolo do Brasil, o Cristo Redentor do Corcovado. Com vocês, Redentor, tema Cristo 80 anos.
2: Ela é redentora, redentora, Princesa Isabel. Ela falou, não, mas eu não sou redentora, existe um verdadeiro redentor. E quiseram, inclusive, fazer uma imagem para Princesa Isabel. Ou não, se vocês tiverem que fazer uma imagem um dia, façam o verdadeiro redentor.

0: 14 de outubro de 1931. E uma obra maravilhosa.
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0: Olhos Coloridos, funk como legusta, com participação especial Sandra Sá e outro clássico da música brasileira, Festa da Música, com Gabriel Pensador citando os maiores intérpretes e compositores da música popular brasileira. Rolou ainda Hey Mama, minha versão para o hit de David Guetta e Nicki Minaj, com flow buziano de Foxfire, Let Me Love You, de Jay Snake e Justin Bieber, no remix de Tropiquilas e MC Livinho. Mais que nada, um dos nossos clássicos mais ouvidos no mundo, com Sérgio Mendes, em versão turbinadíssima, pelo Black Eyed Peas, que estiveram recentemente aqui no Rock in Rio, declarando todo seu amor pela cultura brasileira. Da série Gringos que Amam o Brasil, no Hype, temos o DJ Diplo, do coletivo Major Lazer, que esteve abrindo para Madonna aqui em Copacabana, no Todo Mundo no Rio. Que na mesma noite ainda teve a Pabllo Vittar, que subiu ao palco, e é dela essa voz que rolou de Lean On, do Major Lazer, com o produtor musical Mulu, que rebatizou a versão de Open Bar. Então, Mulu e Pabllo Vittar, Open Bar, Lean On. Mais carioca impossível no nosso programa. Abrimos com a dobradinha Bossa Cucanova e Tereza Cristina com Deixa Pra Lá, seguindo as bênçãos dos batuques da Cidade Maravilhosa de Redentor, tema Cristo 80 anos, comigo Rodrigo Chá e Padre Omar.
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0: Verão se aproximando e o carnaval que nunca foi embora chegando no Brasilidade com